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8: 8:06, uma ótima noite desta sexta-feira, 18 de setembro de 2026. Eu sou Mila Rizzi, nós vamos juntos até a meia-noite. Temperatura 31 graus, umidade relativa do ar 55%. Coordenação, Leno Franza, programação, Beto Silva, direção geral, Dori Leoléo.

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1: O melhor do flashback nacional e internacional. Você também pode participar através do WhatsApp aqui do estúdio, que é o 999872339. Enola Gay, vamos começar com OMD, essa música é de 1980. Cultura FM, a sua melhor companhia.

0: 8h31, Fake Flash Trees, Radio Red, também The Way com Fastball, Crazy, Kenny Rogers e Impossível, Biquíni Cavadão. CNH vencida entre junho e setembro, tem validade extra até dezembro.
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0: O CONTRAN anunciou a prorrogação da CNH e das autorizações para conduzir ciclomotor que venceram ou estão próximas do vencimento. A medida excepcional estende a validade desses documentos até o dia 9 de dezembro de 2026, abrangendo os documentos com vencimento entre 5 de junho e 8 de dezembro de 2026. A deliberação do CONTRAN 279, que detalha a medida, foi publicada no Diário Oficial da União da última quarta-feira. Após a data limite, os motoristas ainda terão um prazo de 30 dias de carência, conforme previsto no Código de Trânsito Brasileiro, para efetuar a renovação sem a incidência de penalidades. Essa prorrogação da validade dos documentos dos condutores deve ser rigorosamente respeitada pela fiscalização de trânsito em todo o país. Contudo, é importante ressaltar que essa prorrogação não se aplica aos condutores que estão com a habilitação suspensa ou cassada. É fundamental estar atento às regras, já que um CPF irregular pode impedir a renovação da CNH e outros serviços essenciais para motoristas. Redação Talita Rocha.
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24: 8:37, ótima noite.

Essa é pra quem viveu a verdadeira era de ouro das danceterias, direto de 1985, Baltimore, Tarzan Boy.

0: Cultura FM 90.7, 9 horas e 1 minuto, Uptown Girl, Billy Joel, Noite e Dia, Lobão, Stuck on You, Lionel Richie, Can't Forget You, com a Sônia. Estamos com 29 graus e a umidade relativa do ar 59%.
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0: Uma belíssima noite para você, 9:05. Eu sou Mila Riz e tô junto com você até a meia-noite. Ótima noite desta sexta-feira, 18 de setembro de 2026. Fall in Love é um clássico gigante do Eurodance dos anos 90, lançado pela dupla alemã La Bouche em 95, como parte do aclamado álbum Sweet Dreams. 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

0: Tune FM 90.7, 9:29, You In Again, Bee Gees, Woman in Chains, Tears for Fears, Minha Alma, o Rapa e também Samurai com Mikhail Kretsu. Cuiabá começa a vacinação com pneu movinte para idosos a partir de 85 anos.
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0: Cuiabá iniciou a vacinação com a pneumovinte para pessoas com 85 anos ou mais. A medida segue as novas diretrizes do Ministério da Saúde, que passou a disponibilizar pela primeira vez o imunizante para esse público no SUS. A vacinação contribui para reduzir o risco de complicações, internações e mortes entre pessoas idosas. Em Cuiabá, a vacina está disponível nas 72 unidades de saúde da família da capital. Para quem tem 85 anos ou mais, o esquema previsto é de uma dose única da pneumovinte. A necessidade de atualização, porém, será definida pelos profissionais de saúde conforme as vacinas pneumocócicas recebidas anteriormente e o registro da caderneta de vacinação. A pneumovinte também faz parte da estratégia de atualização da vacinação de crianças de 2 meses a 4 anos e 11 meses. Para receber a dose, é necessário apresentar o Cartão Nacional do SUS e, preferencialmente, a caderneta de vacinação. Redação, Thalita Rocha.
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16: 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Projeto Viva o Seu Bairro, cidadania, entretenimento e cultura. 9h35, excelente noite para você. Tá chegando Discoteca Cultura.

do álbum Bad Girls, a faixa revolucionou a disco music ao misturar o ritmo das pistas com solos de guitarra marcantes do rock, rendendo a cantora um prêmio Grammy. Existem músicas que tocam no rádio, existem hinos que definem uma era. Rough Stuff é a prova viva de que o verdadeiro flashback nunca morre. Ela não foi apenas uma música para dançar, ela revolucionou a história ao misturar a batida pulsante das discotecas com a guitarra agressiva do rock and roll. Quando aquele primeiro acorde começa a soar, é impossível ficar parado, né? O corpo responde sozinho, a mente viaja direto para os anos dourados das danceterias. Ouvir essa canção é reviver a época em que as pistas eram brilhantes, a liberdade ditava o ritmo e a voz poderosa de Donna Summer ecoava como a trilha sonora. Um clássico eterno que continua aquecendo corações e fazendo

Caribbean Queen, No More Love on the Road, Sina Djavan, The Book on Derry Streets, Todo Meu Ouro, Kid Abelha, To Become One com as Spice Girls. A gente vai para um rápido intervalo. Vem aí as mais românticas para deixar sua noite de sexta muito mais gostosa. É rapidinho, viu?

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10h08. Eu sou o Mila Riz e tô junto com você até a meia-noite. Coordenação é do Leno Franz. A programação Beto Silva, direção geral Dorileu Leal. A partir de agora, só românticas pra você. Excelente noite desta sexta, 18 de setembro de 2026. Vamos começar com Classic, que foi lançada por Adrian Gervais em 1982. É uma das baladas mais elegantes, românticas e marcantes de toda a década de 80. Quem viveu a era dos lentos nas danceterias ou ouvia as rádios FM da época sabe o quanto essa melodia, o piano e a interpretação suave de Gervais tocam direto na alma. Bora

0: Fábio Júnior, Vida, essa aqui é de 88, Forever com Kiss, Vento no Litoral, Legião Urbana, Your Song, Elton John.
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0: Treze e 35, ótima noite pra você. Tá chegando o Cine Cultura.

Filme Ghost do Outro Lado da Vida, de 1990, um dos maiores fenômenos da história do cinema, misturando romance, drama, sobrenatural, suspense e comédia de um jeito único. O banqueiro Sam Patrick Swayze é assassinado em um assalto, mas o seu espírito permanece na Terra ao descobrir que a sua namorada, Molly Demi Moore, corre perigo de vida e a sua morte foi planejada. Para se comunicar com o mundo dos vivos e proteger Molly, Sam conta com a ajuda da Oda May Brown, Whoopi Goldberg, uma médium golpista que, de repente, ela redescobre que realmente consegue ouvir os mortos. A inesquecível cena do casal moldando o vaso de cerâmica ao som da música One China Melody, do The Righteous Brothers, que se tornou um dos maiores hinos românticos

0: Pepeu Gomes, Mil e Uma Noites de Amor, Miss Araíbo, George Michael e Parabólica, Engenheiros do Havaí, I Just Wanna Stop, Dino Vanelli.
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até a meia-noite. When Will I See You Again foi lançada em 1974. Essa balada gostosa, arrebatadora, explodiu no topo das paradas americanas e britânicas com a sua melodia orquestrada, cordas suaves e harmonias impecáveis que ditavam o clima do

7. Você ouviu aí Lara Fabian e Love Again, música de 99. Meu Universo é Você, Roupa Nova. Does Anyone Know com Scorpions. E também gostava tanto de você, Titãs.

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11h30, ótima noite desta sexta-feira para você que está na sintonia da melhor de Cuiabá, Cultura FM 90.7, Another Day in Paradise, Phil Collins.

Jamie Rose, Kenny Rogers, Nevitz, Long Time, Roxette, Hold On To The Night, Richard Marx, Só Pra Te Mostrar, de 92, com a Daniela Mercury, Herbert e Viana. Cultura Dona da Noite tá indo embora, volta na segunda-feira aqui na Cultura FM. Beijo carinhoso pra você, a gente volta a se falar no domingo, às 19, no melhor da MPB. Vou deixar minha última de hoje com todo meu carinho pra você. Tim Maia e Gal Costa, Um Dia de Domingo. Belíssima madrugada pra você, fica com Deus.

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Oi, gente, bom dia, tudo bem com você? Que bom saber que você tá aí na nossa sintonia. Eu sou Marcela Faria e tô chegando aqui para te fazer companhia em mais um Fim de Semana Cultura. Hoje é sábado, 19 de setembro de 2026, agora são 7h11 e que bom saber que você tá aí na nossa sintonia, na 90.7. Vamos juntos então até as 11 da manhã com muito flashback bom aqui na Cultura. Você pode começar a ficar à vontade, viu, para participar aqui comigo no nosso 659-9987-2339, no nosso Flash do Ouvinte. Você vai mandar aqui para mim a sua música favorita, se eu tiver eu vou atender o seu pedido. Combinado? Eu fico aguardando aqui a sua companhia, a sua sintonia aqui comigo. E agora 28 graus na nossa capital, umidade do ar em 69%. Vamos beber muita água, viu, gente, que esse final de semana vai ser de muito calor por aqui. Então vamos nos hidratar, beber água, cuidar aí da saúde para não ter complicações, não é mesmo? Então vamos lá, direção artística de Lennon Franz. A programação musical é de Beto Silva e a direção geral é de Dorileu Leal. Vamos iniciar esse bloco da manhã, vamos voltar ao ano de 1983 com a maravilhosa Cyndi Lauper.

Cultura FM 728, e essa foi Earth Song, de Michael Jackson, o rei do pop, trazendo aí uma reflexão sobre o nosso planeta e o impacto das nossas escolhas. Sucesso de canção. Maravilhoso Michael Jackson aqui na nossa programação. Deixa eu agradecer aqui a sintonia. Deixa eu ver quem que tá aqui comigo no nosso 65999872339. Eu adoro, né, gente? Eu adoro ter a sua participação aqui comigo no nosso fim de semana.

0: da Cultura. Quero agradecer aqui a sintonia da Antônia Rosa, do DJ Zulu, do Giancarlo, do Soldado, sempre aqui na nossa sintonia, da Edivanil, uma querida, nos dando audiência em Várzea Grande. Agradeço demais. E aí, o que, que você está fazendo de bom nesse sabadão, 19 de setembro de 2026? Tá passando rápido, né, gente? Vamos combinar, tá voando. O ano tá voando, a gente já tá chegando aí, ó, já já, Natal, Ano Novo. Aí fica a reflexão, né, o que que eu fiz nesse ano? Já tá acabando o ano, o que que eu fiz de bom nesse ano todo? Ainda dá tempo, hein? Dá tempo de você mudar a sua vida ainda, viu? Tem tempo. Vamos correr atrás aí dos nossos sonhos, dos nossos objetivos da vida, né? Mas tá voando, gente. 19 de setembro. Que isso. Ó, quem tá chegando aqui também pra me fazer companhia é a Alessandra Nica. Sempre aqui também, uma querida. Agradeço demais a sintonia aqui no nosso Fim de Semana Cultura. Já já tem o nosso flash do ouvinte, viu? Você pode ficar à vontade para participar aqui comigo no nosso 659-9987-2339. Manda aqui para mim, ó, que música que te faz aí lembrar alguém. Aquela música especial que te faz voltar no tempo, porque aqui você sabe, né, que a sua história também vira trilha sonora aqui na 90.7, a rádio oficial do Flashback. Eu vou para um rapidinho intervalo, hein? É rapidinho mesmo, não saia daí não que eu volto já já com muito mais música pra você. Agora 28 graus, umidade do ar em 69%. Volto já já.
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0: de volta à Cultura FM 734. Muito bom dia pra você.
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0: Que bom saber que você tá aí na nossa sintonia. Esteja onde você estiver, obrigada pela sua audiência. Agora, Pet Shop Boys.

0: Muito bem, Cultura FM 757, essa foi Ela Vai Voltar, do Charlie Brown. Uma música aí que mistura saudade, desejo e aquela esperança de que alguém que foi embora ainda pode voltar. Curiosamente, a canção se tornou uma das faixas mais lembradas da banda e ajudou a marcar a identidade do Charlie Brown Jr. no rock brasileiro. Sucesso de música, né? Eu adoro essa música de 1997. E deixa eu agradecer aqui a sintonia do Inimar Pereira, sempre aqui comigo no nosso Fim de Semana Cultura. Quem mais está por aqui também são os três irmãos, Gerson, Gessé e José Henrique, também sempre na nossa sintonia. A Senilda, a Lesinete, nosso ouvinte nos dando audiência em Rio Grande do Sul. Agradeço demais a sintonia, viu? E agora, quantos graus? 30 graus na nossa capital, gente. 60% a umidade do ar. Vamos beber muita água, viu? Porque esse final de semana vai ser de muito calor por aqui. Então vamos hidratar, beber água, vamos nos cuidar aí. Porque a umidade do ar tá baixa. Não tá brinquedo não, viu, gente? Nesse período aí a gente sabe que é só pessoa ficando doente, né? É agosto e setembro, é o período crítico do ano, que a gente já sabe como que é, né? Já estamos até acostumados, então por isso que a gente tem que até redobrar e cuidar bastante para não ter complicações, viu? Agora 7h58, eu volto já já com muito mais flashback para você, não saia daí não, é rapidinho intervalo aqui na Cultura.
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0: Muito bem, Cultura FM, a rádio oficial do Flashback, agora 8h25. E essa foi Boys Don't Cry, do The Cure. Um clássico aí que fala sobre arrependimento depois de um término e aquela tentativa de esconder a tristeza. Afinal, como diz o título, Garotos Não Choram, lançada em 1979, virou aí uma das músicas mais marcantes da banda. Sucesso, né? Essa eu tenho certeza que os três irmãos curtiram muito. Gerson, Gessé e José Henrique, sempre aqui na nossa sintonia na 90.7. Agradeço demais. E agora, quantos graus? 30 graus, gente, em Cuiabá. Umidade do ar em 55%, viu? Vamos beber muita água, hidratar bastante. E eu volto já já com muito mais Flashback. É rapidinho intervalo, hein? Não saia daí, não.
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13: Oi, de volta agora 8h29. 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
0: Muito bem, agora chegou a hora do nosso Flash do Ouvinte. E vamos voltar aí no tempo com um clássico agora do pop rock brasileiro. Atendendo a pedido da Senilda, uma querida sempre aqui comigo no nosso fim de semana Cultura, agradeço demais a sua sintonia.

0: Cultura FM, a rádio oficial do Flashback, agora 8h58, e essa foi Alguém, de Kiko Zambianchi, uma canção sobre a busca aí por alguém especial, misturando desejo, saudade e aquela vontade de encontrar uma pessoa que faça a diferença. Um clássico do pop rock brasileiro, né? Maravilha de música de 1986. E deixa eu agradecer aqui a sintonia da Valéria de Paula, da Miriam Regina, do Arthur, aqui na nossa sintonia na 90.7, a rádio oficial do Flashback. Eu fico muito feliz com a sua audiência, com a sua sintonia aqui comigo no nosso fim de semana cultura. Gente, hoje o projeto Viva o Seu Bairro tá com uma edição especial, viu? É hoje e amanhã, 19 e 20 de setembro, isso mesmo, no Jardim Marajoara, em Várzea Grande. Isso mesmo, hoje o evento começa às 19 horas da noite, exclusivamente aí com o Festival Cultural de Dança. A noite vai ter show aí com várias bandas, ó, Augusto e Gabriel de Goiânia, Gero Neto, Bandos Maninhos, Jonathan e Adam, Roberto, Lucialdo, Lambadeiros. E terá sorteios também, viu? Grande festa aí, então. Hoje às 19 horas da noite e amanhã vai começar a partir das 4 horas da tarde com ações sociais de graça e área kids também para as criançadas. Se você não tem o que fazer, tá sem programação, então vai lá. Hoje no bairro Jardim Marajoara, em Várzea Grande, a partir das 19 horas da noite, já começa aí o grande evento do Viva o Seu Bairro. Edição especial aí nesse fim de semana, 19 e 20 de setembro, sucesso! E eu volto já já, viu, com muito mais Flashback pra você. É rapidinho intervalo, agora 9 horas.
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Cultura FM é a rádio oficial do Flashback, agora 9h29. E essa foi Erva Venenosa com Erva Doce, um dos grandes sucessos do rock brasileiro dos anos 80. Sucesso originalmente gravado pelos The Coosters. Curiosamente, a música também ganhou versões que foram parar em trilhas de novelas brasileiras. Sucesso, né? Eu adoro essa música. E deixa eu agradecer aqui a sintonia da Regina Rosa, que tá elogiando aqui a nossa programação. Obrigada, querida, pela sua audiência, viu? Sempre uma querida aqui comigo no nosso Fim de Semana Cultura. Quem mais está por aqui também é a Grazi e a Carmen, sempre sintonizadas aqui, ligadas na 90.7. Eu fico muito feliz com

0: a sua participação aqui comigo, viu? Logo mais tem mais Flash do Ouvinte, então pode ficar à vontade para participar aqui comigo no nosso 659-9987-2339. Você sabe que eu adoro ter a sua participação aqui, né? Fico muito feliz mesmo. E eu volto já já com muito mais flashback para você. É rapidinho o intervalo, hein? Não saia daí, não. Agora 32 graus em Cuiabá. Umidade do ar, hein? 50%. Vamos beber, gente. Muita água, viu? Cuidar da saúde aí para não ter complicações. Volto já já.
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0: Em Deus, Flashback, toca daqui. De volta, Cultura FM 934. Muito bom dia para você. Que bom saber que você tá aí na nossa sintonia, esteja onde você estiver curtindo a gente, em casa, no seu carro, no seu trabalho, na internet. Obrigada pela sua audiência. Agora vamos ao som de Phil Collins.

0: FM, a rádio oficial do Flashback, agora 10 horas e essa foi Será Que Vai Chover, dos Paralamas do Sucesso. Uma música aí que usa a chuva como metáfora para falar das incertezas e sentimentos e daquela expectativa sobre o que pode acontecer. Mais um clássico do rock brasileiro dos anos 80. Sucesso é só aqui, né? Na Cultura FM, na 90.7, a rádio oficial do Flashback. 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Tá bom, combinado? Agora 35 graus em Cuiabá, umidade do ar em 39%. Gente, a umidade do ar tá muito baixa. Vamos beber muita água, viu? Hidratar, cuidar da saúde. O clima tá seco, né? Tá um forno. Aqui dentro do estúdio eu não passo calor, né? Porque o ar tá ligado aqui, ó. Bem no 12, como diz os cuiabanos, né? Tá torando aqui dentro. Mas aí eu saio lá fora, aquele choque térmico. Socorro, olha, por isso que a gente tem que se cuidar mesmo, viu? Hidratar, porque não tá fácil não, gente. Esse calor aqui, ó, é só Cuiabá mesmo, né? 35 graus, meus amigos. Que é isso? 35. Tá muito quente. Eu volto já já, viu? Com muito mais flashback. É rapidinho o intervalo, hein? Não saia daí não, rapidinho.
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0: Flashback, agora 10h31, e essa foi Barrados no baile de Eduardo do Sec. Uma música aí bem humorada e irreverente, que brinca com aquela situação de chegar à festa e acabar ficando do lado de fora. Com muito humor e crítica aos costumes, a música aí transforma uma situação cotidiana em uma canção divertida e marcante da música brasileira. Sucesso, né? Curiosamente, Barrados no baile fez parte da trilha sonora da novela Campeão da Rede Globo, exibida em 1982. Muito bom. E deixa eu agradecer aqui a sintonia do José Carlos, que está aqui ligadinho comigo na Cultura FM 90.7. Quem mais está por aqui também é o Vinícius e o pessoal da Ciopaer, sempre ligados aqui na nossa sintonia. Agradeço demais a audiência de vocês, viu? O Nelson também está chegando por aqui. Obrigada, viu, Nelson? Um grande abraço para você. Quem mais está por aqui também é o Sérgio Siqueira.
1: Olá, Marcela. Bom dia, bom dia. Excelente sábado. Tem muita energia para energizar a Rádio Cultura, a rádio oficial do Flashback, tocando tudo, todos grandes clássicos. Forte abraço a todos os ouvintes. Eu, Sérgio Siqueira, também estou aqui. Ligadinho. Vamos juntos.
0: Obrigada, querido. Grande abraço para você. Sérgio Siqueira, um querido também, sempre aqui na nossa sintonia, na 90.7. Agradeço demais a sintonia, viu? E eu volto já com muito mais Flashback. É rapidinho o intervalo. Agora 35 graus em Cuiabá, umidade do ar em 38%. Volto já.
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0: 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De volta, Cultura FM 10h36. Muito bom dia para você. Fim de semana, cultura. Esteja onde você estiver. Obrigada pela sua audiência. Vamos juntos até as 11 da manhã.

A Edivanil, que nos dá audiência em Várzea Grande, sempre uma querida. Agradeço demais a sua sintonia aqui comigo no nosso Fim de Semana Cultura. E agora um daqueles clássicos que fazem a gente olhar para a vida de um jeito diferente. Epitáfio dos Titãs, uma canção sobre escolhas, arrependimentos e a vontade de aproveitar melhor cada momento. Aumente o volume aí, vamos curtir juntos com a Edivanil.

Flashback, sucesso de Rick Astley. Agora 10h56 e eu estou chegando ao fim aqui da minha primeira participação com você, mas às 14h eu estou de volta com muito mais flashback, com muito mais flash do ouvinte, então eu aguardo a sua companhia, a sua sintonia aqui comigo no nosso fim de semana cultura. Logo mais você vai seguir aí na programação com a propaganda eleitoral e vem Mila Rizzi com Estação do Samba. E a gente volta a se encontrar então às 14h. Antes de eu ir, eu vou deixar a minha última música com você, Ana Júlia. Vamos ao ano de 1999 com Los Hermanos. Até mais, pessoal. Grande abraço e super beijo pra você.

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1: Olá, uma ótima tarde de sábado para você. Eu sou Mila Risa, chegando para ficar junto com você até a 1 da tarde, apresentando Estação do Samba. Seja muito bem-vindo, seja muito bem-vindo à Cultura FM. Coordenação Leno Franza, programação Beto Silva, direção geral Dorileu Leal. Da velha guarda ao samba de vanguarda, o seu lugar é aqui, Estação do Samba. Vamos começar com Raça Negra, Cheia de Manias.

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1: Cultura FM, você ouviu Clara Nunes, Conto de Areia, de 1974. A gente vai para um rápido intervalo, voltamos já já. Ótima tarde para você que tá na sintonia da Cultura FM, curtindo Estação do Samba.
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8: Já estamos de volta com Estação do Samba aqui na Cultura FM. Revelação, Velocidade da Luz. Uma ótima tarde para você. Cultura FM 90.7.

0: Muito obrigada.
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0: noite, galera! Sejam todos muito bem-vindos! É Cupim na mesa, ao vivo na balada! Vamos pagodear!
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1: Encerrando a Estação do Samba deste sábado, você ouviu o Seu Jorge, Amiga da Minha Mulher. Estação do Samba estará de volta no domingo a partir das 11 da manhã. E agora você vai ficar na companhia da Marcela aqui na Cultura FM. Uma belíssima tarde para você. Fica com Deus.
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Oi, gente, boa tarde, tudo bem com você? Que bom saber que você tá aí na nossa sintonia, na 90.7. Eu sou Marcela Faria e tô de volta aqui para te fazer companhia na sua tarde de fim de semana. Isso mesmo, a direção artística é de Lennon Franz, a programação musical é de Beto Silva e a direção geral é de Dorileu Leal. Agora são 2h05 e a temperatura 37 graus agora em Cuiabá, gente, tá muito quente. Umidade do ar em 35%, vamos beber muita água, viu? Que a umidade do ar tá muito baixa. 35%, gente. Tá quente. Eu aqui dentro do estúdio não passo calor não, mas lá fora é um choque térmico danado. Socorro. Vamos juntos então até as 7 da noite com muito flashback bom aqui na Cultura FM. Já quero começar a agradecer aqui a audiência do Nelson, do Bento José, da Grazi, da Carmen, da Edivanil, que estão aqui na nossa sintonia na 90.7. Eu fico feliz demais com a sua participação aqui comigo. E você pode ficar à vontade, viu, para participar aqui também no nosso Flash do Ouvinte, no nosso 659-9987-2339. Você vai mandar aqui para mim a sua música favorita, aquela música que te lembra alguém, ou um lugar especial, um momento especial. Se eu tiver aqui, eu vou atender o seu pedido. Combinado? Fico aguardando então a sua sintonia aqui, a sua participação aqui comigo. Então vamos iniciar esse bloco da tarde, vamos ao ano de 1998 com Inner Circle.

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1: Boa noite, senhoras e senhores. Eu sou o comissário do Bordo Certo.

0: Muito bem, Cultura FM é a rádio oficial do Flashback e essa foi Terra de Gigantes, um dos clássicos dos Engenheiros do Havaí. Lançada em 1987, a canção traz aquela mistura característica da banda. Poesia, crítica e uma boa dose de reflexão sobre os sonhos e as inquietações de uma geração. Maravilha, né? Uma música aí que há décadas depois continua fazendo a gente pensar e refletir. Sucesso dos Engenheiros do Havaí. E agora 35 graus em Cuiabá. Umidade do ar em 35%. Volto já já.
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7: Cultura FM é a rádio oficial do Flashback. Boa tarde pra você.
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7: Que bom saber que você tá aí na nossa sintonia. Esteja onde você estiver, obrigada pela sua audiência.

Muito bem, agora vamos atender o pedido da Cenilda, uma querida sempre aqui comigo no nosso Fim de Semana Cultura. Vamos voltar aos anos 80 com uma música que mistura romance, distância e aquela atmosfera cinematográfica que só o Elton John, né? Só o Elton John sabe criar. Nikita foi lançada em 1985 e conta a história de um amor impossível marcado pelas barreiras políticas da Guerra Fria. Um dos grandes clássicos de Elton John. Então aumente o volume e vamos curtir juntos com a Cenilda.

0: Cultura FM, a rádio oficial do Flashback, agora 3:01. E essa foi Alone, do Information Society, lançada no início dos anos 90. A música mantém a identidade eletrônica característica do grupo, combinando aí batidas dançantes e uma atmosfera envolvente. Uma faixa que mostra bem a sonoridade eletrônica que marcou aquela época e ajudou o Information a conquistar fãs nas pistas e nas rádios. Sucesso, né? Essa música é uma maravilha. E deixa eu ver quem que tá aqui comigo na nossa sintonia, no nosso 65999872339. Quero agradecer aqui a sintonia da Grazi, da Inês e da Dora. A Gisele também tá aqui na nossa audiência, agradeço demais. A Edivanil, sempre uma querida aqui comigo no nosso Fim de Semana Cultura. Fico muito feliz aqui com a sua participação e com a sua sintonia. Vamos juntos, viu? Até as 7 da noite com muito flashback bom aqui na Cultura. E agora, gente, e esse tempo, hein? E esse tempo de Cuiabá? Agora 36 graus na nossa capital. Umidade do ar em 35%, mas aí tá um climão lá fora. Como assim? Não sabe se chove? Será que vai chover? 3%, hein, probabilidade de chuva pra hoje. Vamos aguardar, né? Seria bom se caísse uma chuvinha por agora. Bom demais. Vamos ver. Agora 3:02. Eu volto já já. Um rapidinho intervalo aqui na Cultura.
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0: Cultura FM 3:29 e essa foi A Um Passo da Eternidade com Paulo Ricardo. Uma canção intensa e romântica que fala de sentimentos, escolhas e da força de um amor que pode mudar tudo. Curiosamente, A Um Passo da Eternidade foi lançada em 1989 no primeiro álbum solo de Paulo Ricardo, depois da fase de grande sucesso com o RPM. A música ganhou destaque nas rádios e também foi apresentada por Paulo Ricardo no Globo de Ouro naquele mesmo ano. Sucesso, né? Essa letra é linda. Romântico, mais um clássico aqui na nossa programação na 90.7, a rádio oficial do Flashback. E deixa eu agradecer aqui a sintonia da Anices, nos dando audiência em Várzea Grande. Quem mais está por aqui também comigo é o Ronaldo. Agradeço demais a sintonia, viu? Vamos juntos até as 7 da noite. Agora 3:30. Rapidinho intervalo, eu volto já já.
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0: Cultura FM 3h56, Doce Pecado do Santa Cruz. Um daqueles sons que trazem de volta o clima romântico dos anos 80, falando de paixão, desejo e daquele amor difícil de resistir. Curiosamente, a canção fez parte da trilha sonora nacional da novela Gata Comeu da Globo, exibida em 1985. Sucesso! E deixa eu agradecer aqui a sintonia do André, aqui na nossa audiência na 90.7, a rádio oficial do Flashback. Quem mais está por aqui também comigo é a Isabelle, o Vinícius. Agradeço demais a sintonia, viu? E agora, 3h56, quantos graus a nossa capital, gente? Neste exato momento, 34 graus em Cuiabá. Umidade do ar em 37%. 3% hein, de chuva para hoje. Será que vai chover? Pra cá ainda não tá chovendo, não. E aí nas redondezas aí de Várzea Grande? Como que tá? Tá chovendo por aí? Participa aqui comigo, ó, no nosso 65999872339. Já tá chovendo por aí? Aqui ainda nada, viu? Seria bom cair uma chuvinha, né? Fala sério, pra dar uma refrescada, né, gente? Amenizar esse clima seco da nossa capital. Vamos aguardar, né? Eu tô aqui torcendo pra cair uma chuvinha. Chuvinha abençoada. Agora 3h57, viu? Rapidinho intervalo aqui na Cultura. Não saia daí não, que eu volto já já com muito mais Flashback pra você.
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6: De volta, Cultura FM 4 e 2. Uma ótima tarde pra você.
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6: Esteja onde você estiver, curtindo a gente em casa, no seu carro, no seu trabalho, na internet. 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

0: Cultura FM, a rádio oficial do Flashback, agora 4h30 e essa foi Send Me an Angel, dos Scorpions, de 1990. Uma balada que fala de busca, esperança e de encontrar forças para seguir em frente. Um dos grandes momentos do álbum Crazy Road. Sucesso. E a Anice já falou aqui, ó, tá? O clima tá um climão, né, Anice? Ela mandou uma foto aqui, ó. Ela mora nas redondezas da Várzea Grande. Climão, céuzão escuro, né? É, tá com clima de chuva, gente. O Nimar Pereira tá aqui na nossa sintonia. Ele tá falando aqui também, ó, que na Avenida João Ponce tá, choveu pra caramba lá. Ele falou que caiu um pé d'água. Que avenida que é essa, Nimar? Deixa eu ver aqui, é João Ponce. Manda aqui pra mim, ó, que avenida que é essa aí que tá chovendo pra caramba que você falou. Diz que caiu um pé d'água lá. Eita, pra cá nada de chuva, hein, gente? Pra cá zero chuva neste exato momento, mas tá um climão. O céu tá escuro. Acho que vai cair uma chuvinha assim pra cá, viu? Vamos aguardar. E olha só, hein? O projeto Vivo Seu Bairro visita nesse sábado, nesse final de semana, sábado e domingo, jardim, no Jardim Marajoara, em Várzea Grande. Isso mesmo. Você aí que tá sem programação nenhuma, a partir das 7 horas da noite hoje, gente. Exclusivamente aí, ó, com o Festival Cultural de Dança. Os melhores grupos de dança da capital e as viradas, isso mesmo, do DJ Roberto. E amanhã é a partir das 4 horas, com ações sociais aí de graça para toda a criançada, viu? Vai ter Área Kids com ações sociais de graça. Então não perca tempo, se você tá sem programação nenhuma, hoje a partir das 7 da noite no bairro Jardim Marajoara, em Várzea Grande. É o projeto Vivo Seu Bairro. Aproveite, não perca tempo não, vai lá. Vai aproveitar essa festa, esse evento que é feito pra você. Combinado? Eu volto já já, viu? Agora 4h32, eu volto já já com muito mais flashback pra você. Rapidinho intervalo aqui na Cultura.
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0: Flashback. Agora eu sou Marcela Fari e vamos juntos até as 7 da noite com muito flashback aqui na Cultura.
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0: Muito bem, agora é hora

0: Cultura FM, a rádio oficial do Flashback, e essa foi Life is You, do Queen. Uma canção intensa e reflexiva, escrita por Freddie Mercury, em homenagem a John Lennon. Um momento especial do Queen, lançado em 1982. Sucesso, né? Essa letra é maravilhosa. E deixa eu agradecer aqui a sintonia do Loboguara, que está aqui na nossa sintonia. Agradeço demais. Quem mais está por aqui também? Inimar Pereira. Anice. O Inimar falou aqui que tá chovendo. É, tá chovendo, né? Pra redondeza aí da Várzea Grande. Pra cá, nada de chuva ainda, viu? Quem tá chegando por aqui também é o Igor Alves. Ó, tá falando que tá chovendo no bairro Tropical Ville. Amém, gente. Que chuvinha abençoada, então. Pra cá, aqui pra redondeza da rádio, que ainda nada de chuva. Ai, ai, ai, viu? Eu tô aguardando essa chuvinha abençoada. Ela vai vir. Já aumentou aqui a probabilidade pra 5% de chuva pra hoje. Vamos aguardar. Pra redondezas aqui da rádio, aqui, ó. Aqui é a Avenida Joaquim Murtinho. É, vamos aguardar. Eu tô esperançosa, viu, gente? Que a chuvinha vai vir. Até final do dia, quem sabe ela cai por aqui. Agora 5 horas e 3 minutos. Eu vou para um rápido intervalo, viu? Eu volto já já com muito mais flashback pra você. E agora, ó, 33 graus em Cuiabá. Umidade do ar em 42%.
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0: Cultura FM, a rádio oficial do Flashback, agora 5h30. A clássica Holiday da Madonna foi lançada em 1983 e marcou o primeiro grande sucesso da carreira da rainha do pop. A música faz parte do álbum de estreia da cantora e rapidamente conquistou as pistas de dança do mundo inteiro, com sua mensagem leve e positiva sobre celebrar a vida e esquecer os problemas por um momento. Holiday ajudou a consolidar Madonna como um dos maiores nomes da música pop mundial. E até hoje é considerado um hino das festas e das décadas de 80. Sucesso, né? Eu adoro essa música. E deixa eu ver aqui, ó. Deixa eu agradecer. Quem que tá aqui comigo no nosso 659-9987-2339? O Inimar Pereira. Quem mais está por aqui também é o Ronaldo, ó. Ele falou que choveu. Choveu, caiu um pé d'água em Várzea Grande, né, Ronaldo? Jacarandá. Caiu um pé d'água. É, gente, chuvinha tá vindo com tudo, viu? Mas pra cá ainda não chegou não, viu? Aqui não choveu ainda nas redondezas aqui da rádio. Tá falando, ó, 3% de chuva pra cá, pra esse lado. Vamos ver, né? Vamos aguardar. Quem sabe mais tarde cai uma chuvinha. Não sei se vai cair um pé d'água, hein, Ronaldo? Mas pode cair uma chuvinha pra cá. Vamos aguardar. Umidade do ar em 42% agora, neste exato momento. Quem mais está por aqui também comigo? Deixa eu ver, a Valéria de Paula. Agradeço demais a sintonia sempre aqui comigo no nosso fim de semana cultura. Eu volto já já, viu, gente? Com muito mais flashback. É um rapidinho intervalo agora, 5h32.
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0: Cultura FM, a rádio oficial do Flashback, agora 5h58, e essa foi Two Hearts, de Phil Collins, de 1988. Uma canção romântica e envolvente que fala sobre dois corações que se encontram e descobrem aí a força de um amor verdadeiro. Um dos grandes sucessos de Phil Collins nos anos 80. Sucesso mesmo, viu? E deixa eu agradecer aqui a audiência do Arli Marcondes, que está aqui comigo na nossa sintonia na 90.7. Quem mais está por aqui também é a Miriam Regina. Agradeço demais a sua sintonia. Eu volto já já, viu, para um rápido intervalo. Não saia daí não, que eu volto já já com muito mais Flashback. Agora 33 graus em Cuiabá.
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12: Cultura FM, a rádio oficial do Flashback, 6:31. Uma boa noite pra você. Seja onde você estiver curtindo a gente, obrigada pela sua audiência.
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6h56, estou chegando ao fim aqui do meu programa, mas amanhã, hein, às 7 da manhã, eu estou de volta com muito mais flashback pra você, tá bom? Eu aguardo a sua companhia, a sua sintonia aqui comigo no nosso fim de semana cultura, aqui na 90.7. Eu quero agradecer aqui a sua sintonia no nosso sábado, né? A Nice tá até agora aqui comigo, ó, me dando audiência aqui na nossa companhia. Fico muito contente. O Inimar Pereira também. Agradeço demais a sintonia nesse sabadão, 19 de setembro de 2026. Amanhã eu estou de volta. Logo mais você vai seguir aí na programação com Beto Silva no Cultura Pop. E antes de eu ir, eu deixo a minha última música da Legião Urbana. Será a música de 1985. Tchau, tchau, pessoal. Grande abraço e super beijo pra você. Até amanhã.

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17: E aí, tudo bem? Boa noite, Cuiabá. Boa noite, Fazenda Grande. Amigos da internet, a você, internauta, conectado no culturafmcuiabá.com.br. A partir de agora, com produção de áudio de Amaral Júnior, coordenação artística de Lennon Franz e a direção geral de Dorileu Leal. Eu, Beto Silva, tô chegando para mais uma noite de sábado. Junto com você até meia-noite, tem Cultura Pop. Hits inesquecíveis, músicas que embalaram as pistas de dança, embalaram as tardes de domingo e noites de sábado. Tudo que foi pro fim de semana rola por aqui até a meia-noite. Você que tá na sintonia da Cultura FM, nosso WhatsApp é o 65 999 87 2339. O Instagram da Cultura é o Cultura FM Cuiabá, tudo junto. O do Beto Silva é fácil, Beto no ar, pode me seguir por lá que eu também estou lá no Instagram. Seria muito, muito, muito bom ter você com a gente. Para começar a programação musical, a gente começa com o som do Hardaway na programação da Cultura.

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1: 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Loves in the Air, uma leitura de Mikkel Sanger na programação aqui da programação da Cultura FM. Uma pausa bem rápida, eu volto já com muito mais.
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2: Cultura, esse é o Cultura Pop, sua noite de sábado com bons momentos para matar a saudade e recordar grandes flashbacks. Agora tem o Chic com Good Times.